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0: alertado já na sexta-feira que as temperaturas iriam subir em Portugal continental. O Instituto explica que o calor se deve à influência de uma crista anticiclónica sobre a Península Ibérica e uma depressão a oeste do continente que resultará na chegada de uma massa de ar quente vinda do norte da África. A Assembleia da República volta a discutir hoje a regionalização num debate agendado pelo PCP que propõe um referendo até julho de 2028 e eleições para os novos órgãos regionais nas autárquicas de 2029. Esta é a segunda vez que este ano o Parlamento debate a regionalização, depois de em abril ter discutido e rejeitado três projetos do LIVRE, Bloco de Esquerda e PAN. A votação das propostas em debate será feita logo após a discussão na mesma sessão plenária. O japonês Akira Oyaoshi venceu o grande prémio do concurso de piano de Oeiras, tendo recebido um prémio pecuniário de 5 mil euros e a oportunidade de participar em três festivais internacionais, anunciou a organização. Em segundo lugar, classificou-se a checa Nathalie Shvamova com um prémio de 600 euros e o terceiro lugar foi partilhado por Eijin Ku e Inoue Kwon, ambos da Coreia do Sul, recebendo cada um 200 euros. Esta foi a oitava edição do concurso internacional de piano de Oeiras, que se apresenta como uma plataforma de descoberta de novos talentos da música erudita.
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início desta emissão Oxigênio da quarta-feira, dia 24 de junho, 11 minutos depois das 7. Bom dia. Nightmares on Wax em fundo com Green Tea Pang neste Wicked Satellites. Antes foi o som clássico Beats International de Norman Cook.

Seguimos já com música nova, seguimos com insistência, oxigênio para Ezra Collective e o novo single Only Love. Ezra Collective com Passalia.

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For Youssef Days com Rust, presença habitual no Oxigênio, colaboração de Youssef Days com Tom Misch. Atrás, Ego LMA a dar-nos os bons dias com Tea and Sympathy. Esta é a grande música para respirar do saudoso D'Angelo. When We Get By. Manhãs de Oxigênio 7:11, agora com 27 minutos depois das 7.

jazz com Julian Gomes e Kuniyuki Takahashi e ainda Seal. Foi Let Me Go.

Seguimos agora com Olafur Arnold e Bonobo, com este Loom. Logo depois, novidades de Bonobo a rodar com insistência, Me and You, novo single na Ninja Tune. Manhãs de Oxigênio, estamos agora a 16 minutos das 8.

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2: É o final desta hora na manhã, Oxigênio de quarta-feira, às 5 minutos das 8, foi Workforce. Falling Down com a voz de Tyler Daly.
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2: The world is falling down, dizia no Tyler Daly. E esta é a possibilidade da Better World, Jan Urbina, com John Kennedy. A hora certa, a informação, notícias do mundo lá fora, é o Caladoscópio. Na próxima hora temos por aqui Heróis no Ar. O destaque hoje vai para Joy Dan.
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1: Bom dia. O incêndio que deflagrou na terça-feira numa zona rural da freguesia do

0: referência Transporte Público, uma década depois o que mudou, organizada pela Transtejo e o jornal digital Eco, que decorreu ontem no terminal do Cais do Sodré. Pequeno no formato, mas enorme no impacto, o autocolante é o protagonista da exposição Autocolante Iconografia da Liberdade, uma mostra que revisita 5 décadas de democracia através de um dos mais eficazes instrumentos de comunicação visual e mobilização política. Resultado de uma parceria entre o MUD, Museu do Design, e a Associação Cultural Efêmera, a exposição reúne centenas de exemplares que testemunham a evolução dos discursos, causas e movimentos que marcaram a sociedade portuguesa desde antes do 25 de abril de 1974. Está a patente no MUD, Museu do Design, até 30 de agosto. Miguel Castro Caldas e Pedro Gil são artistas de teatro e foram, coincidentemente, artistas de karaté. E decidiram fazer disso o princípio de deixar o karaté, uma peça em cena a partir de hoje e até 5 de julho no São Luís Teatro Municipal em Lisboa. Uma pergunta que é costume fazer-se a quem pratica karaté é: já alguma vez usaste o karaté na vida? Mas nunca se pergunta: já usaste a vida no karaté? Também ninguém pergunta a um ator se já alguma vez usou o karaté no teatro, ou já usaste o teatro no karaté, ou ainda o teatro na vida. Perguntas que, para Miguel Castro Caldas e Pedro Gil, fazem todo o sentido.
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Início de hora na manhã de quarta-feira, 10 minutos depois das 8. Bom dia, este é o Blue Dream, a produção de Blue Dream para a Tangential Music. The mix Afrobeat de Shamrock para Blue Dream Theme Song. Antes foi a passagem habitual da delicada Martini Topley Bird, Baby Blue. E também uma grande voz. Vem do Médio Oriente, a histórica Natasha Atlas. Natasha Atlas com Sami Bishai. Novo álbum a rodar no Oxigênio, Bahram Biyun. Primeiras escolhas para esta hora na manhã de São João, manhã de 24 de junho. Blue Dream em fundo, lá à frente temos Heróis no Ar, com inspiração nas Caraíbas, trazemos Joy Dan.

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Merry go round. O carrossel da Busty and the Bass a passar 22 minutos depois das 8, esta produção 2022. Merry go round. Antes estivemos com The Higher Love, Nicola Conte com Gianluca Petrella. Seguimos agora com Equal Measure, remistura de Don Ledger para Georgie Sweet. EP de remisturas sobre o material do álbum I Swear to You, de 2025, Georgie Sweet, na First World Records. É a Insistência 2, a remistura Don Ledger.

hip hop jazz e consciente dos Digable Planet, som clássico do hip hop 90, La Femme Fatale. Estamos com Firetag, com Ri neste Queen and King. Antes, Digable Planet, lá atrás, Georgie Sweet, insistência para a remistura Don Leisure para Equal Measure.

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pouco de bossa, o projeto Sol 7 para sacudir as nuvens, o projeto de John Beltran. Nesta manhã de São João, manhã de quarta-feira 24 de junho, com períodos de céu muito nublado, possibilidade de aguaceiros dispersos a partir da tarde, vento fraco a moderado do quadrante sul rodando para o quadrante oeste a partir da tarde, possibilidade de formação de neblina ou nevoeiro na faixa costeira, com descida da temperatura, em especial da máxima, que está prevista para 26 graus. Estamos com 21 graus em Lisboa. Estamos com a música para respirar de Yaya.

reta final para esta hora na manhã de quarta-feira. Estamos a 9 minutos das 9, em fundo a insistência para os sons transglobais de Calab e Babá Sissoko. O novíssimo álbum Ifobá de Calab e Babá Sissoko é insistência 2, este Sibaya. Antes, a produção nacional, com a cabeça no verão, Fradinho, em Cabanas. Lá atrás, Yaya B, ou Yaya Baby, and All My Niggas, e ainda John Beltran com Soul Set. Já a seguir, Heróis no Ar, também tons quentes para o verão 2026. O novo EP de Joy Dan, Time is a Hustle.

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1: Joyden é já um nome conhecido dos sound systems nacionais e para os mais atentos à Hora do Sol. MC, cantor e produtor, Joyden é também o fundador da editora de Lisboa, Huba Records, que nos trouxe o Roots Dub Consciente em diversas edições únicas. Num estilo próprio, Joyden cruza com talento e lirismo o Roots com o hip hop e o dancehall, tendo já sido destaque no Heróis no Ar com o seu disco 2050 ou em diversas colaborações com os Mystic Fire e Senhor do Bong. Hoje trazemos o seu mais recente EP, Time is a Hustle, onde a produção cuidada de Zaki Man e Joyden envolve o conteúdo consciente das letras numa vibe única das Caraíbas entre dancehall e o roots, onde com simplicidade e entrega incendeia as consciências com as suas letras certeiras. Lançado no início do ano, mas apontado ao verão e aos sound systems, subam o volume para Joyden e o seu Time is a Hustle, EP.

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1: Bom dia. A realização em formato digital da primeira fase da prova final de matemática do 9º ano, na terça-feira, gerou polémica depois da divulgação nas redes sociais de conteúdos do exame que deveriam permanecer confidenciais. O Ministério da Educação, Ciência e Inovação confirmou que foram partilhados publicamente itens da prova, classificando a situação como lamentável. O Ministério sublinha, no entanto, que a divulgação não comprometeu a realização da prova nem a validade dos resultados dos alunos. Recorda também que o exame deste ano foi elaborado de forma independente.

0: através das histórias daqueles que o habitam. Maputo Diary está patente na Galeria Narrativa, em Alvalade, até 1 de agosto. O ator e encenador Diogo Infante foi reconduzido por mais 3 anos como diretor artístico do Teatro da Trindade, em Lisboa, divulgou a Fundação Inatel. O ator de 59 anos está como diretor artístico do teatro desde 2017. Atualmente faz parte do elenco da peça Clube dos Poetas Mortos, de Tom Schulman, com a encenação de Hélder Gamboa, que vai continuar em cartaz na próxima temporada, de 9 de setembro a 20 de dezembro, na Sala Carmen Dolores, a principal do Trindade. A próxima temporada do Trindade, anunciada na segunda-feira, tem 6 estreias previstas. A primeira está marcada para o próximo dia 10 de setembro, na Sala Estúdio, uma casa com certeza de Constança Borgard, com a qual venceu a 8ª edição do Prémio Miguel Rovisco Novos Textos Teatrais. Outras estreias da temporada 2026-2027 do Trindade são Sob Pressão, uma criação de Cristina Carvalhal a partir de Perigo Memória, de Arthur Miller, o monólogo Bárbara, pela atriz Patrícia Tavares, com a encenação de Flávio Gil, a partir da autobiografia da jornalista brasileira Bárbara Gância, La Nona, de Roberto Cossa, com a encenação de Marco Medeiros, com Maria Rueff, Vidas Íntimas, de Noel Coward, uma coprodução do Teatro da Trindade Inatel e Loop Solitaire, com a encenação de Elmano Sancho, e Florence, a pior cantora do mundo, de Peter Quilter, numa encenação de Diogo Infante. No Teatro Cinearte está em cena até 30 deste mês Vinho é Vinho. É um entretenimento teatral escrito propositadamente para ser representado em locais onde se reúnem pessoas tais como adegas, caves, restaurantes, herdades, montes ou quintas que se dediquem à vinicultura, ao enoturismo, às provas de vinhos e ao que elas envolvem. Neste caso, o Bar da Barraca. O Teatro do Vestido leva a cena no Centro Cultural de Belém de amanhã, quinta-feira, a domingo, em Lisboa, um filme ao vivo sobre o dia-a-dia na Cisjordânia, um projeto pensado em conjunto com a artista palestiniana Tarab. Exercício de montagem é um filme em progresso, feito a partir das imagens recolhidas nas 3 viagens que Joana Craveiro fez à Cisjordânia em 2023, 2024 e 2026. Nessas viagens, as pessoas com quem a diretora artística do Teatro do Vestido se foi cruzando, pediram-lhe que falasse sobre elas e que contasse como é a vida naquele território ocupado por Israel e que não é ainda um país. Exercício de montagem, depois do CCB, vai circular pelo país e pela Europa. A SIC Radical continua na sua mais recente onda de recuperar os clássicos mais emblemáticos da televisão e prepara-se agora para emitir uma das séries de maior sucesso de sempre, Boston Legal. Boston Legal acompanha o dia-a-dia de um prestigiado escritório de advogados de Boston, onde casos mediáticos, dilemas éticos e batalhas judiciais se cruzam com relações pessoais complexas e, claro, muito humor. No centro da história estão os advogados Alan Shore e Danny Crane, duas personagens tão brilhantes quanto excêntricas, que enfrentam processos controversos, clientes invulgares e alguns dos temas mais sensíveis da sociedade norte-americana. Papéis interpretados por James Spader e William Shatner. Vencedora de vários prémios Emmy, Boston Legal tornou-se numa das séries jurídicas mais marcantes dos anos 2000, conhecida pela forma irreverente como aborda questões de justiça, política e atualidade.
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Partidas quebradas para abrir esta hora, a ajudar a despertar esta manhã de quarta-feira. Workforce com a remistura LSB há pouco, Insistência. DJ Marky Makoto, versão drum and bass para um clássico Masters at Work. It's Alright, I Feel It, o original New York and Soul. Agora na voz de Vanessa Freeman, DJ Marky Makoto.

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8: Estivemos lá atrás com Screamshire, Team for Us. Agora Ralph Gum com este Awa. Ralph Gum com Monica Blair e a remistura de Etchaz. Daqui a pouco vamos ao cinema. É o Pipoca Time com Liliana Teixeira Lopes. Para já Ralph Gum, já a seguir Don't Surf.

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1: Mike Myers confirma Austin Powers 4. A mais recente atualização sobre um potencial projeto surgiu no programa World Cup Watch Party e foi categórica, quando o anfitrião Trevor Noah leu a pergunta de um fã sobre se haverá um Austin Powers 4, Mike Myers respondeu com um rápido e simples sim. Algumas horas antes, os fãs puderam matar saudades das personagens e do tom de comédia. Dirigido por Jay Roach, o mesmo realizador da trilogia de filmes, um novo anúncio publicitário para a empresa de telecomunicações e tecnologia Verizon trouxe de volta Mike Myers como o Dr. Evil, acompanhado por Rob Lowe como o jovem número 2, Seth Green como Scott Evil e Mindy Sterling como a assistente Frau Farbicina. Após ser nomeado para o Oscar de melhor ator por O Agente Secreto, a carreira norte-americana de Wagner Moura cresce ainda mais. O ator brasileiro está em negociações para se juntar à prequela de Ocean's Eleven, que tem Margot Robbie e Bradley Cooper como protagonistas, segundo a imprensa especializada dos Estados Unidos. A revista The Hollywood Reporter foi o único meio até agora a avançar que vai interpretar o vilão, porque a história do filme está a ser mantida em segredo. Com estreia já marcada para dia 25 de junho de 2027, Bradley Cooper também escreveu o argumento e será o realizador, com a rodagem prevista para arrancar no fim de julho em Paris.
2: I think we're trapped in here.
3: We're sealed in.
4: What the hell is going on?
2: I don't know. But we are safe. We are in our home.
4: Oh my God.
2: It's not just us.
1: Por falar no ator brasileiro, entretanto, a Netflix divulgou o trailer de A Última Casa, um thriller de ficção científica dirigido por Louis Leterrier, o mesmo de Mestres da Ilusão e de Velocidade Furiosa 10, onde Wagner Moura contracena com Greta Lee. Uma família vê-se subitamente aprisionada na própria casa. Sem saída, os quatro elementos têm agora de unir forças para sobreviver à escassez de recursos e à misteriosa ameaça que os mantém cativos. Resume a apresentação oficial. Ainda com Riley Chung, Emma Ho, Noah Alexander Sosnowski e Gabriel Barbosa no elenco, a estreia na plataforma está marcada para o dia 7 de agosto.

Ficamos com a música nova, o projeto de Kid Cannibal, Above the Clouds, One for Detroit, na nova remistura 14KT. Estes são já Session Victim com Green Run.

regresso da Christian Promer com um novo álbum editado no próximo mês de julho pela Composed Records, Rhythmic Not You. É Insistência 2, primeiro single da antecipação, Struck, com Leona Berlin. E a inspiração trip-hop e jazz na nova produção 2026 de Christian Promer. Antes estivemos com Session Victim, também Above the Clouds, música nova, One for Detroit, remistura 14KT, lá atrás 320. Such is life. Estamos a 11 minutos das 10, estas são as manhãs de Oxigênio, ainda até às 11. A hora certa, Clicks e Beats.

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2: A apresentação de um manifesto abre hoje simbolicamente a celebração do centenário do nascimento do músico José Afonso, marcado para 2029, antevendo-se uma comemoração com um cunho popular forte, revelou a AJA, Associação José Afonso. Queremos que as comemorações sejam com um cunho popular forte, com capacidade de suscitar a iniciativa das diferentes escalas do mundo associativo, independentemente de podermos fazer articulações a nível institucional. É o caráter popular de que José Afonso tanto gostava de se movimentar nesses meios populares, explicou à Agência Lusa o historiador João Madeira da AJA. O manifesto 100 anos de José Afonso, a apresentar hoje em Lisboa, é assinado por mais de uma centena de personalidades portuguesas da música, cinema, teatro, jornalismo, investigação e sociedade civil e continua aberto para mais subscrições. Luís Cília, Garota Não, Sérgio Godinho, Capicua, Luca Argel, Manuel Azevedo, todos da área da música, assim como os jornalistas Adelino Gomes e Joaquim Furtado, os capitães de Abril Vasco Lourenço e Jorge Aires, a investigadora Irene Flundser Pimentel e o musicólogo Rui Vieira Neri estão entre os primeiros signatários. No âmbito da celebração do centenário, a AJA quer iniciar um novo processo de classificação da obra fonográfica de José Afonso, uma vez que o anterior foi arquivado em 2025 pela Museus e Monumentos de Portugal por falta de acesso físico aos bens a classificar. Entre outras iniciativas a desenvolver, depois de estabelecidas parcerias, estão concertos, exposições, tertúlias, a publicação ou reedição de projetos editoriais e recolha e preservação de documentação e testemunhos relacionados

0: Amiotrófica. O Manifesto 100 Anos de José Afonso vai ser apresentado hoje na Casa Capitão, em Lisboa, e vai contar com atuações de Ana Lua Caiano e Couple Coffee.
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Última ronda na manhã Oxigênio de quarta-feira. Abrimos com música nova, o DJ e produtor AZFM com um novo single Cinnamon Tea, com a voz de Shady Novel. Também Big Bush com Jackie Walters em This River. Estes são os sons do novo álbum da cantora de Brighton, Slowy. Temporary. Novo álbum pela True Thoughts, In Moments. Insistência Oxigênio em fundo para Slowy, 15 minutos depois das 10.

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Bread and Souls nesta última ronda na Manhã Oxigênio de quarta-feira, praticamente com 30 minutos depois das 10. Bread and Souls de Mark de Clavelo com Paul Randolph neste I See You. Quando recebemos agora novidades de Mark de Clavelo, novíssima remistura dos mestres, do mestre MDCL, Mark de Clavelo, na remistura para o coletivo australiano Make You, de Mary Anchetta. When the Light Comes to Play. Novíssimo single, edição no próximo dia 3 de julho. Esta é a nova remistura para descobrir na Rádio Oxigênio, remistura Mark de Clavelo.

novidades do selo Mashi Beats, de Mark the Clive Low, nova remistura do mestre para o coletivo australiano de Mary Anchetta, May Q. Novíssima música para descobrir, When the Light Comes to Play. Regresso das batidas quebradas nesta manhã oxigênio, a 25 minutos das 11, regresso à lista de insistências com os sons da compilação Maintain Altitude 2 e a produção de Street Tone com Faro neste

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música nova para descobrir na Rádio Oxigênio a 11 minutos das 11. Fela Kuti Indabu, novo maxi de Captain Yossarian, acabado de editar na Agogo Records. Everything Scattered de Fela Kuti na versão dub de Captain Yossarian com Nico Shovel. Nico Shovel da Radio Citizen. Radio Citizen a entrar em fundo com Clássico Oxigênio da Hop.

Classic Oxigênio, da Hop Radio Citizen, com a voz de Batka, a propósito da colaboração de Nico Chavel, Radio Citizen, com Captain Yossarian, para o novo Fela Kuti in Dub. Rodou por aqui Everything Scattered in Dub. São os Olhos de Vidro de Tequila, produção nacional com

E é o final desta manhã, oxigênio a 2 minutos das 11, foi Olhos de Vidro, Tequila com Sara Solfo, a produção nacional em 102.6. As despedidas com Isco, Wonder Love, foi single de antecipação para o novo álbum Powerscroft, edição 2026 da Brownswood, a celebrar 20 anos. Isso que eu para as despedidas. Conta-me para hoje é tudo. Fiquem bem. Cuidem-se. Até amanhã.

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2: O Festival Literário Internacional de Viseu estreia em outubro. A Feira do Livro, que não se realizava desde 2014, regressa assim no dia 2 de outubro e a primeira edição do festival arranca 5 dias depois, sob o mote Antes que Seja Tarde. As duas iniciativas encerram no dia 11 do mesmo mês. O presidente da Câmara, João Azevedo, disse aos jornalistas que num tempo marcado por profundas transformações políticas, sociais, ambientais e tecnológicas, o festival quer promover espaços de reflexão crítica, diálogo cultural e pensamento interdisciplinar. A literatura desempenha neste contexto um papel central. Viseu afirma-se como um espaço privilegiado para o encontro entre literatura, pensamento e cidadania. Foi o que frisou, acrescentando que a cidade reúne condições particularmente favoráveis para acolher um evento literário de dimensão nacional e de projeção internacional. Durante 6 anos, Viseu teve um festival literário intitulado Tinto no Branco. A primeira edição realizou-se em 2015, no âmbito do evento vínico e enoturístico Vinhos de Inverno, e a sexta e última em 2020, em formato digital, por causa das restrições da pandemia de Covid-19. Segundo João Azevedo, a Feira do Livro vai servir de enquadramento ao festival, em colaboração com a Junta de Freguesia de Viseu. O autarca disse que o objetivo é usar o casco velho da cidade, desde a Sé à Rua Direita e ao Mercado 2 de Maio, de forma a projetar todo aquele espaço magnífico e histórico neste projeto coletivo, como explicou. A programação ainda está a ser desenhada, mas já está confirmada a participação de autores de Portugal, Brasil, Angola, Guiné-Bissau, Cabo Verde, Itália e Espanha, e estão previstas mais de 100 sessões de iniciativas como debates, apresentação e lançamento de livros, oficinas, teatro, concertos, performances de rua, sessões de poesia e exposições. João Azevedo frisou ainda que um dos objetivos é valorizar os autores, escritores e pensadores do Concelho de Viseu.
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2: O Coliseu do Porto arranca em julho com o primeiro box, ciclo de música dedicado a bandas e artistas emergentes do Porto no Coliseu Box, a nova sala de média dimensão deste espaço, adiantou o curador João Vieira. Em declarações à agência Lusa, em meados de junho, durante a apresentação do primeiro box, o curador explicou que este ano vão realizar-se 3 concertos com 9 bandas em julho, setembro e outubro. Os concertos com uma duração de 30 a 35 minutos vão decorrer no Coliseu Box, sala com 500 lugares. As bandas que vão subir ao palco são emergentes do Porto, não necessariamente bandas nascidas no Porto, mas que vivem, ensaiam e gravam na cidade. João Vieira, que é músico, DJ e produtor, assinalou que estas bandas fazem o seu circuito e as suas salas, mas estar no palco do Coliseu do Porto vai trazer-lhes mais destaque. Estas pequenas oportunidades numa carreira de uma banda ajuda a chegar a mais público e a crescer, foi o que considerou. Os artistas e bandas têm diferentes estilos, desde o synth-pop ao hip-hop, da eletrónica ao folk e indie-rock. Miguel Guedes, o presidente do Coliseu do Porto, contou ainda que esta iniciativa será para repetir nos próximos 2 anos. Já o vereador da Cultura da Câmara Municipal do Porto, Jorge Sobrado, frisou que a Invicta é hoje uma cidade caleidoscópica que tem públicos de interesses, de hábitos e de experiências culturais muito diversas, motivo pelo qual a oferta cultural deve corresponder a essa biodiversidade de públicos. A estreia acontece a 6 de julho, dia dedicado à música experimental, ambient e art pop, com a atuação de Astra Vaga, Calcutá e Evaia. Já a noite de 21 de setembro será dedicada ao hip-hop e aos sons mais urbanos, com Ed, João Não e Lil Nun e Rodrigo 13. A 12 de outubro será o rock alternativo a tomar conta do espaço, com Conferência Inferno, Marquise e Summer of 8.
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Heróis no Ar. Todas as cores da música portuguesa na Oxigênio. Joyden é já um nome conhecido dos sound systems nacionais e para os mais atentos à Hora do Sol. MC, cantor e produtor, Joyden é também o fundador da editora de Lisboa, Huba Records, que nos trouxe o Roots Dub Consciente em diversas edições únicas. Num estilo próprio, Joyden cruza com talento e lirismo o Roots com o hip hop e o dancehall, tendo já sido destaque no Heróis no Ar com o seu disco 2050 ou em diversas colaborações com os Mystic Fire e Senhor do Bong. Hoje trazemos o seu mais recente EP, Time is a Hustle, onde a produção cuidada de Zaki Man e Joyden envolve o conteúdo consciente das letras numa vibe única das Caraíbas entre dancehall e o roots, onde com simplicidade e entrega incendeia as consciências com as suas letras certeiras. Lançado no início do ano, mas apontado ao verão e aos sound systems, subam o volume para Joyden e o seu Time is a Hustle, EP.

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2: No momento em que Guimarães é capital verde europeia e em que o Mimo assinala uma década de presença em Portugal, o festival chega ao berço da nação e promete uma edição especial à medida, com uma programação abrangente e de acesso gratuito. O Mimo acontece em duas etapas: o Festival Mimo de Cinema, de 27 de junho a 2 de julho, e o Mimo Festival, de 3 a 5 de julho. O evento integra música, cinema, palestras, workshops, oficinas, percursos culturais e programação para crianças com diversidade e equilíbrio de género. Guimarães vai receber referências internacionais e nacionais da música, de Umu Sangaré a Tricky, de Papillon a Fernanda Abreu, de Iai a Zé Ibarra, Barbatu Kessô e os guimaranenses Unsafe Space Garden. Durante o Mimo Guimarães há cultura em toda a cidade, nas ruas, nos parques, nas igrejas e em vários espaços icónicos do seu património edificado. Nesta primeira edição, o festival sobe à colina e instala o palco principal no campo de São Mamede. Mas a festa chega também ao Passo dos Duques de Bragança, à Igreja de São Domingos, à Igreja de São Francisco, à Igreja de Oliveira, ao Largo Condessa do Juncal, ao Largo de São Tiago, ao Largo Cónego José Maria Gomes e ao Museu de Alberto Sampaio. Com a curadoria sempre em diálogo entre linguagens e territórios, o Festival Mimo de Cinema transforma o Largo Condessa do Juncal no Centro Histórico de Guimarães, numa grande sala de cinema ao ar livre. Com entrada gratuita, as sessões decorrem de 27 de junho a 2 de julho, reunindo uma programação internacional dedicada à música enquanto expressão artística, social e política, com 10 filmes entre longas e curtas metragens, incluindo obras em estreia ou ainda inéditas em circuito comercial. A programação percorre diferentes territórios da criação musical, reunindo retratos de artistas e de movimentos culturais. Entre os destaques estão The Blind Couple from Mali, de Ryan Marley, sobre Amadou e Marianne, Dona Onete, Meu Coração Neste Pedacinho Aqui, de Minnie Kurt, e A Noite de Alaide, de Liliane Muti, que revisita o percurso de Alaide Costa, também presente no festival, além de Da Lata 30 Anos, de Paulo Severo, sobre Fernanda Abreu, aprofundando o diálogo entre cinema e música ao vivo. Integram ainda a seleção obras como Filhos do Meio e Pop à Margem, de Luís Almeida, e Macaleia, de Rejane Ziles, ao lado de propostas experimentais como Isso é Kuduro, de Indira Mateta, e As Aventuras de Angosat, de Recem Verkron e Mark Serena. No campo internacional, destaca-se Nova 78, de Aaron Bruckner e Rodrigo Areias, que reúne figuras como William S. Burroughs, Patti Smith e Frank Zappa, reforçando o posicionamento do Mimo como plataforma de circulação de obras de grande relevância artística.
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1: Mike Myers confirma Austin Powers 4. A mais recente atualização sobre um potencial projeto surgiu no programa World Cup Watch Party e foi categórica. Quando o anfitrião Trevor Noah leu a pergunta de um fã sobre se haverá um Austin Powers 4, Mike Myers respondeu com um rápido e simples sim. Algumas horas antes, os fãs puderam matar saudades das personagens e do tom de comédia. Dirigido por Jay Roach, o mesmo realizador da trilogia de filmes, um novo anúncio publicitário para a empresa de telecomunicações e tecnologia Verizon trouxe de volta Mike Myers como Dr. Evil, acompanhado por Rob Lowe como o jovem número 2, Seth Green como Scott Evil e Mindy Sterling como assistente Frau Farbicina. Após ser nomeado para o Oscar de melhor ator por O Agente Secreto, a carreira norte-americana de Wagner Moura cresce ainda mais. O ator brasileiro está em negociações para se juntar à prequela de Ocean's Eleven, que tem Margot Robbie e Bradley Cooper como protagonistas, segundo a imprensa especializada dos Estados Unidos. A revista The Hollywood Reporter foi o único meio até agora a avançar que vai interpretar o vilão, porque a história do filme está a ser mantida em segredo. Com estreia já marcada para dia 25 de junho de 2027, Bradley Cooper também escreveu o argumento e será o realizador, com a rodagem prevista para arrancar no fim de julho em Paris.
2: I think we're trapped in here. We're sealed in.
3: What the hell is going on?
2: I don't know. But we are safe. We are in our home.
3: Oh my God!
2: It's not just us.
1: E por falar no ator brasileiro, entretanto a Netflix divulgou o trailer de A Última Casa, um thriller de ficção científica dirigido por Louis Leterrier, o mesmo de Mestres da Ilusão e de Velocidade Furiosa 10, onde Wagner Moura contracena com Greta Lee. Uma família vê-se subitamente aprisionada na própria casa. Sem saída, os quatro elementos têm agora de unir forças para sobreviver à escassez de recursos e à misteriosa ameaça que os mantém cativos, resume a apresentação oficial. Ainda com Riley Chung, Emma Ho, Noah Alexander Sosnowski e Gabriel Barbosa no elenco, a estreia na plataforma está marcada para o dia 7 de agosto.

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2: A apresentação de um manifesto abre hoje simbolicamente a celebração do centenário do nascimento do músico José Afonso, marcado para 2029, antevendo-se uma comemoração com um cunho popular forte, revelou a AJA, Associação José Afonso. Queremos que as comemorações sejam com um cunho popular forte, com capacidade de suscitar a iniciativa das diferentes escalas do mundo associativo, independentemente de podermos fazer articulações a nível institucional. É o caráter popular de que José Afonso tanto gostava de se movimentar nesses meios populares, explicou à Agência Lusa o historiador João Madeira, da AJA. O manifesto 100 anos de José Afonso, a apresentar hoje em Lisboa, é assinado por mais de uma centena de personalidades portuguesas da música, cinema, teatro, jornalismo, investigação e sociedade civil, e continua aberto para mais subscrições. Luís Cília, Garota Não, Sérgio Godinho, Capicua, Luca Argel, Manuel Azevedo, todos da área da música, assim como os jornalistas Adelino Gomes e Joaquim Furtado, os capitães de Abril Vasco Lourenço e Jorge Aires, a investigadora Irene Flundser Pimentel e o musicólogo Rui Vieira Neri estão entre os primeiros signatários. No âmbito da celebração do centenário, a AJA quer iniciar um novo processo de classificação da obra fonográfica de José Afonso, uma vez que o anterior foi arquivado em 2025 pela Museus e Monumentos de Portugal por falta de acesso físico aos bens a classificar. Entre outras iniciativas a desenvolver, depois de estabelecidas parcerias, estão concertos, exposições, tertúlias, a publicação ou reedição de projetos editoriais e recolha e preservação de documentação e testemunhos relacionados com José Afonso. A obra completa de José Afonso começou a ser reeditada em 2021, numa iniciativa da família com a editora Mais 5, disponibilizando em novos formatos álbuns como Cantigas do Maio, de 1971, Venham Mais Cinco, de 1973, e Coro dos Tribunais, de 1974, assim como o concerto Ao Vivo no Coliseu, de 1983. Autor de Grândola Vila Morena, uma das canções escolhidas para a senha do avanço das tropas na Revolução de 25 de Abril de 1974, José Afonso morreu a 23 de Fevereiro de 1987, em Setúbal, de esclerose lateral amiotrófica. O Manifesto 100 Anos de José Afonso vai ser apresentado hoje na Casa Capitão, em Lisboa, e vai contar com atuações de Ana Lua Caiano e Couple Coffee.
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2: O Festival Literário Internacional de Viseu estreia em outubro. A Feira do Livro, que não se realizava desde 2014, regressa assim no dia 2 de outubro e a primeira edição do festival arranca 5 dias depois, sob o mote Antes que Seja Tarde. As duas iniciativas encerram no dia 11 do mesmo mês. O presidente da Câmara, João Azevedo, disse aos jornalistas que num tempo marcado por profundas transformações políticas, sociais, ambientais e tecnológicas, o festival quer promover espaços de reflexão crítica, diálogo cultural e pensamento interdisciplinar. A literatura desempenha neste contexto um papel central. Viseu afirma-se como um espaço privilegiado para o encontro entre literatura, pensamento e cidadania. Foi o que frisou, acrescentando que a cidade reúne condições particularmente favoráveis para acolher um evento literário de dimensão nacional e de projeção internacional. Durante 6 anos, Viseu teve um festival literário intitulado Tinto no Branco. A primeira edição realizou-se em 2015, no âmbito do evento vínico e enoturístico Vinhos de Inverno, e a sexta e última em 2020, em formato digital, por causa das restrições da pandemia de Covid-19. Segundo João Azevedo, a Feira do Livro vai servir de enquadramento ao festival, em colaboração com a Junta de Freguesia de Viseu. O autarca disse que o objetivo é usar o casco velho da cidade, desde a Sé à Rua Direita e ao Mercado 2 de Maio, de forma a projetar todo aquele espaço magnífico e histórico neste projeto coletivo, como explicou. A programação ainda está a ser desenhada, mas já está confirmada a participação de autores de Portugal, Brasil, Angola, Guiné-Bissau, Cabo Verde, Itália e Espanha, e estão previstas mais de 100 sessões de iniciativas como debates, apresentação e lançamento de livros, oficinas, teatro, concertos, performances de rua, sessões de poesia e exposições. João Azevedo frisou ainda que um dos objetivos é valorizar os autores, escritores e pensadores do Concelho de Viseu.
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2: O Coliseu do Porto arranca em julho com o primeiro box, ciclo de música dedicado a bandas e artistas emergentes do Porto no Coliseu Box, a nova sala de média dimensão deste espaço, adiantou o curador João Vieira. Em declarações à agência Lusa, em meados de junho, durante a apresentação do primeiro box, o curador explicou que este ano vão realizar-se 3 concertos com 9 bandas em julho, setembro e outubro. Os concertos, com uma duração de 30 a 35 minutos, vão decorrer no Coliseu Box, sala com 500 lugares. As bandas que vão subir ao palco são emergentes do Porto, não necessariamente bandas nascidas no Porto, mas que vivem, ensaiam e gravam na cidade. João Vieira, que é músico, DJ e produtor, assinalou que estas bandas fazem o seu circuito e as suas salas, mas estar no palco do Coliseu do Porto vai trazer-lhes mais destaque. Estas pequenas oportunidades numa carreira de uma banda ajuda a chegar a mais público e a crescer. Foi o que considerou. Os artistas e bandas têm diferentes estilos, desde o synth-pop ao hip-hop, da eletrónica ao folk e indie-rock. Miguel Guedes, o presidente do Coliseu do Porto, contou ainda que esta iniciativa será para repetir nos próximos 2 anos. Já o vereador da Cultura da Câmara Municipal do Porto, Jorge Sobrado, frisou que a Invicta é hoje uma cidade caleidoscópica que tem públicos de interesses, de hábitos e de experiências culturais muito diversas, motivo pelo qual a oferta cultural deve corresponder a essa biodiversidade de públicos. A estreia acontece a 6 de julho, dia dedicado à música experimental, ambient e art pop, com a atuação de Astra Vaga, Calcutá e Evaia. Já a noite de 21 de setembro será dedicada ao hip-hop e aos sons mais urbanos, com Ed, João Não e Lil Nun e Rodrigo 13. A 12 de outubro será o rock alternativo a tomar conta do espaço, com Conferência Inferno, Marquise e Summer of 8.
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estreia. Chama-se Kizzy, tem 6 temas e é desse disco que retiramos este Mind is a Dancer. É um dos novos valores da música negra londrina, Belle Cobain. Com esta ex-insistência para começar outra viagem na sessão da tarde ao Oxigênio, com música para respirar e descobrir no sítio certo, até às 8. Às 4:30 o cinema na rádio. A Netflix divulgou o trailer de A Última Casa, um thriller que vai estar em destaque às 4:30 e que tem Wagner Moura no papel principal. Outros detalhes às 4:30. Seguimos com a nova de Barry Can't Swim. Abre caminho a um novo álbum do produtor escocês. É a insistência cá na casa, este Return to Bebo. Boa tarde. Bem-vindos.

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Música para respirar e descobrir no sítio certo, 102.6 Lisboa, oxigênio.fm para todo o mundo. Ouvíamos o duo londrino Flying Mojito Brothers, com a colaboração do cantor Pearl Charles, Take the Long Way. Há pouco em 102.6, clássico dos A Tribe Called Quest, Bonita Applebaum. Música nova em 102.6, respiramos melhor assim. O colombiano Felipe Gordon tem novo disco. Incontornável este produtor de Bogotá que voltou à sua cidade natal. De Teseta, novo álbum, escolhemos Yuku.

0: nova versão de Danse, Vance, com remistura de Voilà, o DJ e multi-instrumentista francês David Walters, suspeito do costume na Oxigênio. Tarde de quarta-feira, agora são 4h31, de segunda a sexta, a esta hora, na Rádio da Música para Respirar.
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2: Mike Myers confirma Austin Powers 4. A mais recente atualização sobre um potencial projeto surgiu no programa World Cup Watch Party e foi categórica, quando o anfitrião Trevor Noah leu a pergunta de um fã sobre se haverá um Austin Powers 4, Mike Myers respondeu com um rápido e simples sim. Algumas horas antes, os fãs puderam matar saudades das personagens e do tom de comédia. Dirigido por Jay Roach, o mesmo realizador da trilogia de filmes, um novo anúncio publicitário para a empresa de telecomunicações e tecnologia Verizon trouxe de volta Mike Myers como o Dr. Evil, acompanhado por Rob Lowe como o jovem número 2, Seth Green como Scott Evil e Mindy Sterling como a assistente Frau Farbicina. Após ser nomeado para o Oscar de melhor ator por O Agente Secreto, a carreira norte-americana de Wagner Moura cresce ainda mais. O ator brasileiro está em negociações para se juntar à prequela de Ocean's Eleven, que tem Margot Robbie e Bradley Cooper como protagonistas, segundo a imprensa especializada dos Estados Unidos. A revista The Hollywood Reporter foi o único meio até agora a avançar que vai interpretar o vilão, porque a história do filme está a ser mantida em segredo. Com estreia já marcada para dia 25 de junho de 2027, Bradley Cooper também escreveu o argumento e será o realizador, com a rodagem prevista para arrancar no fim de julho em Paris.
3: I think we're trapped in here. We're still dead.
4: What the hell is going on?
3: I don't know. But we are safe. We are in our home.
4: Oh my God.
3: It's not just us.
2: Por falar no ator brasileiro, entretanto, a Netflix divulgou o trailer de A Última Casa, um thriller de ficção científica dirigido por Louis Leterrier, o mesmo de Mestres da Ilusão e de Velocidade Furiosa 10, onde Wagner Moura contracena com Greta Lee. Uma família vê-se subitamente aprisionada na própria casa. Sem saída, os quatro elementos têm agora de unir forças para sobreviver à escassez de recursos e à misteriosa ameaça que os mantém cativos, resume a apresentação oficial. Ainda com Riley Chung, Emma Ho, Noah Alexander Sosnowski e Gabriel Barbosa no elenco, a estreia na plataforma está marcada para o dia 7 de agosto.

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1: Bom dia, pessoal da Rádio Oxigênio, daqui falou o condutor de Buracação Sistema e um beijinho e abraço para todos.

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See You, Antenne, foi o cartão de visita do excelente disco de estreia da dupla de Londres, Zina. O EP Temesh Gan saiu na Brownswood, a editora de Giles Peterson. Aqui uma colaboração com Miran T neste It's You, Antenne. Daqui a pouco, às 5, há Clixibits. Fala-se do MIMO, Festival de Cinema, que acontece em Guimarães em duas etapas. Detalhes à hora certa. Até lá, um clássico de Bobby Hutcherson, La Malanga, aqui em remistura do mago, Kenny Dope Gonzalez.

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2: No momento em que Guimarães é capital verde europeia e em que o Mimo assinala uma década de presença em Portugal, o festival chega ao berço da nação e promete uma edição especial à medida, com uma programação abrangente e de acesso gratuito. O Mimo acontece em duas etapas: o Festival Mimo de Cinema, de 27 de junho a 2 de julho, e o Mimo Festival, de 3 a 5 de julho. O evento integra música, cinema, palestras, workshops, oficinas, percursos culturais e programação para crianças com diversidade e equilíbrio de género. Guimarães vai receber referências internacionais e nacionais da música, de Umu Sangaré a Tricky, de Papillon a Fernanda Abreu, de Iai a Zé Ibarra, Barba a Tu Que Sou e os guimaranenses Unsafe Space Garden. Durante o Mimo Guimarães há cultura em toda a cidade, nas ruas, nos parques, nas igrejas e em vários espaços icónicos do seu património edificado. Nesta primeira edição, o festival sobe à colina e instala o palco principal no campo de São Mamede. Mas a festa chega também ao Passo dos Duques de Bragança, à Igreja de São Domingos, à Igreja de São Francisco, à Igreja de Oliveira, ao Largo Condessa do Juncal, ao Largo de São Tiago, ao Largo Cónugo José Maria Gomes e ao Museu de Alberto Sampaio. Com a curadoria sempre em diálogo entre linguagens e territórios, o Festival Mimo de Cinema transforma o Largo Condessa do Juncal no Centro Histórico de Guimarães, numa grande sala de cinema ao ar livre. Com entrada gratuita, as sessões decorrem de 27 de junho a 2 de julho, reunindo uma programação internacional dedicada à música enquanto expressão artística, social e política, com 10 filmes entre longas e curtas metragens, incluindo obras em estreia ou ainda inéditas em circuito comercial. A programação percorre diferentes territórios da criação musical, reunindo retratos de artistas e de movimentos culturais. Entre os destaques estão The Blind Couple from Mali, de Ryan Marley, sobre Amadou e Marianne, Dona Onete, Meu Coração Neste Pedacinho Aqui, de Minnie Kurt, e A Noite de Alaide, de Liliane Muti, que revisita o percurso de Alaide Costa, também presente no festival, além de Da Lata 30 Anos, de Paulo Severo, sobre Fernanda Abreu, aprofundando o diálogo entre cinema e música ao vivo. Integram ainda a seleção obras como Filhos do Meio e Pop à Margem, de Luís Almeida, e Macaleia, de Rejane Ziles, ao lado de propostas experimentais como Isso é Kuduro, de Indira Mateta, e As Aventuras de Angosat, de Ressem Verkron e Mark Serena. No campo internacional, destaca-se Nova 78, de Aaron Bruckner e Rodrigo Areias, que reúne figuras como William S. Burroughs, Patti Smith e Frank Zappa, reforçando o posicionamento do Mimo como plataforma de circulação de obras de grande relevância artística.
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O histórico DJ Vadim aqui com Fab Just Fab e a cantora Maddie. I'm Still Here, para começar outra hora na sessão da tarde de quarta-feira. Música para respirar e descobrir no sítio certo até às 8. Hoje há Heróis no Ar, o destaque de Tiago Santos antes das 6 envolve o novo EP de Joyden. Por agora ficamos com música que nos chega dos Países Baixos. Greg Axelrad grava como Submorphics, aqui numa colaboração com o britânico Wit. Aurora Blue em 102.6 e Oxigênio.fm.

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1: Samplando o mestre Tim Maia, Sion Trio na Oxigênio com este edit Send Farol. Samplando Acendo o Farol. Há pouco, outra influência brasileira na programação da Oxigênio, Nina Miranda com os Smoke City, recordávamos Underwater Love. Música nova na Oxigênio, respiramos melhor assim. Distance in Static é o próximo álbum de Bonobo, sai dia 11 de setembro. Este é o aperitivo do disco e insistência na Oxigênio. Me and You, Bonobo.

Anitta é uma cantora que nasceu em Paris, vive em Zurique e grava na Ninja Tune dos Cold Cut. Este é o single Miss You, já deste 2026, aqui com a colaboração de Bessau. Há música para descobrir nos Heróis no Ar antes das 6, com novidades de Joyden. Da produção nacional, chega agora da Chic, ela que editou Up in the Clouds a fechar 2025. Hoje ilustramos o disco com Well, It's Lo-Fi.

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clássico dos Bronski Beat, aqui em tratamento planante, à conta de Kingston Sound System, Small Town Boy na Oxigênio. De um clássico para uma novidade, de Londres, Ezra Collective, com o novo tema Only Love, em insistência na Oxigênio, e está em colaboração especial de Passalieu.

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0: caminho das 6, nesta tarde, quarta-feira, na Oxigênio, o londrino Maxinol. Colaborações de Hutch the Great e Melody Marsh. Let You In. Há pouco, os irmãos da Nova Zelândia, Chaos in the CBD. A Deeper Life, o meu disco favorito da colheita 2025. Depois de uma carreira de quase 20 anos para os Chaos in the CBD, finalmente o álbum de estreia. Ouvíamos Maintaining My Peace com Stephanie Cook e Novelist. Daqui a pouco há Heróis no Ar com Tiago Santos, que traz o novo EP de Joyden. Às 6, Clicks e Beats. Fala-se da vida noturna no Reino Unido e de licenças para clubes noturnos. Detalhes às 6. Mas daqui a pouco há Heróis no Ar. O destaque à produção nacional na Oxigênio.
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2: Joyden é já um nome conhecido dos sound systems nacionais e para os mais atentos à Hora do Sol. MC, cantor e produtor, Joyden é também o fundador da editora de Lisboa, Huba Records, que nos trouxe o Roots Dub Consciente em diversas edições únicas. Num estilo próprio, Joyden cruza com talento e lirismo o Roots com o hip-hop e o dancehall, tendo já sido destaque no Heróis no Ar com o seu disco 2050 ou em diversas colaborações com os Mystic Fire e Senhor do Bong. Hoje trazemos o seu mais recente EP, Time is a Hustle, onde a produção cuidada de Zaki Man e Joyden envolve o conteúdo consciente das letras numa vibe única das Caraíbas entre dancehall e o roots, onde com simplicidade e entrega incendeia as consciências com as suas letras certeiras. Lançado no início do ano, mas apontado ao verão e aos sound systems, subam o volume para Joyden e o seu Time is a Hustle, happy.

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2: A Associação das Indústrias Noturnas do Reino Unido pede ao governo britânico que reconheça discotecas como instituições culturais. A associação apelou ao governo que reconheça formalmente as discotecas como instituições culturais, numa tentativa de travar o desaparecimento de espaços considerados fundamentais para a música e a cultura contemporâneas. Numa carta aberta dirigida ao primeiro-ministro britânico e à secretária da Cultura, a organização defende uma mudança de paradigma semelhante à adotada recentemente pela Alemanha, onde os clubes noturnos passam a ser classificados como espaços culturais e artísticos, deixando de ser vistos apenas como locais de entretenimento. A associação argumenta que os clubes desempenham um papel central na identidade cultural britânica, tendo contribuído para o surgimento e desenvolvimento de géneros musicais como acid house, jungle, drum and bass, UK garage e techno, que influenciaram a cena musical internacional ao longo das últimas décadas. O Reino Unido tem sido um líder global na cultura dos clubes, mas os espaços responsáveis por sustentar esse legado enfrentam atualmente uma crise sem precedentes. A organização destaca que centenas de discotecas encerraram portas nos últimos anos, uma situação agravada pelos impactos económicos da pandemia de Covid-19. Além da reclassificação cultural dos clubes, a carta propõe a criação de mecanismos mais robustos de proteção urbanística para evitar a substituição desses espaços por projetos imobiliários, bem como o desenvolvimento de uma estratégia nacional dedicada à economia noturna e ao setor da música eletrónica. O reconhecimento institucional das discotecas poderá não só preservar património cultural contemporâneo, como também fortalecer um setor que continua a gerar emprego, turismo e atividade económica em várias cidades britânicas. A iniciativa surge numa altura em que vários países europeus debatem novas formas de proteger a vida noturna e os espaços culturais independentes, perante o aumento dos custos operacionais e a pressão do mercado imobiliário sobre os centros urbanos.
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dupla do Canadá, Freak Heat Waves na Oxigênio. O álbum Mondo Tempo de 2023, com selo da Mood Hut, ouvíamos In a Moment Divine. Há pouco, habituês cá na casa os alemães Session Victim, do novo EP Side Quests Chapter 3, ouvíamos Too Soft to be Loud. E este é o som de Larry Heard, alter ego da Hit, com o single Mr. Gone, num edit do próprio Mr. Fingers.

Outra recordação para esta tarde de quarta-feira com a inconfundível Jill Scott, aqui numa de Family Reunion. Ainda com as vozes femininas, só que estas dos Heróis no Ar, produção nacional na Oxigênio. Lady Anne e Dana Dane, com produção de Carlon e um scratch de DJ Xato. Conquista.

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0: Em insistência na Oxigênio para este single, Sebaia, que junta Calab e Babá Sissoko, dois músicos que colaboram há mais de uma década. Há pouco, em 102.6, neste fim de tarde de quarta-feira, recordávamos outra colaboração, Little Sims com Obang Jayar, Lion.
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balanço House Jazz do belga radicado em Paris, Tourmobour, figura habitual na Oxigênio. Este é um novo EP, Dreams, de onde retiramos esta colaboração com Nick Hansen, Falling. Daqui a pouco, às 7, há Clixy Beats. Até lá fica a novíssima remistura de Moody Man para o single Take Me As I Am, das vizinhas de Detroit, Dames Brown.

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2: Um homem foi acusado de fraude após alegado falso investimento de 3 mil milhões de dólares no Napster. Um homem de 57 anos foi acusado de fraude nos Estados Unidos por alegadamente ter simulado investimentos no valor de 3 mil milhões de dólares na plataforma de partilha de música Napster, numa operação que terá envolvido documentos bancários falsificados e websites fraudulentos. Segundo a acusação apresentada pelo Tribunal Distrital do Sul de Nova Iorque, Charles Cole terá utilizado registros bancários falsos para obter de forma fraudulenta cerca de 239 milhões de ações da empresa tecnológica Infinite Reality, proprietária do Napster desde 2024. As alegadas irregularidades terão ocorrido entre 2024 e 2026. De acordo com o processo, Cole convenceu a empresa de que possuía milhares de milhões de dólares disponíveis para investir, levando a Infinite Reality a emitir ações em seu nome e em nome de entidades sob o seu controlo. A acusação sustenta que o suspeito utilizou posteriormente essas ações como garantia para tentar obter empréstimos junto de instituições financeiras. Para sustentar a fraude, terá criado documentação bancária falsa, trocando correspondência fraudulenta e até desenvolvendo um website que imitava uma instituição bancária estrangeira. Os procuradores alegam ainda que, quando os pagamentos prometidos não chegaram à empresa, Cole afirmou possuir milhares de milhões de dólares numa segunda conta bancária localizada na Malásia. No entanto, as autoridades afirmam que essa alegada conta fazia parte de um esquema mais amplo de falsificação. Segundo o processo judicial, Cole e um alegado cúmplice instalaram servidores offshore para alojar um portal falso que replicava o website de um banco estrangeiro real. A fraude terá sido descoberta antes de o esquema produzir os efeitos pretendidos. A Infinite Reality acabou por cancelar as ações emitidas a Cole e às entidades associadas, interrompendo o alegado plano. De acordo com o Departamento de Justiça dos Estados Unidos, os crimes de fraude eletrónica e conspiração para fraude eletrónica podem resultar em penas até 20 anos de prisão cada.
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Peace and Harmony na Oxigênio. Single que junta o histórico DJ de Nova York, Ali Coleman, ao poeta de Chicago, Harry Dennis. Música para respirar e descobrir no sítio certo ainda até às 8, agora com o novo álbum do veterano alemão Christian Prommer. Ele que fez parte dos projetos Trubitrio, Fauna Flash e Vum Vum, só para nomear alguns. Tem novo disco, a solo, Rhythmic Nocturne, de onde retiramos Struck, com voz de Leona Berlin.

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música para descobrir no sítio certo. A colaboração de Tarsis com Reurbana, Waves. Há pouco recordávamos um clássico dos gauleses Rhinoceros, Me Vacanza Rio. Foram incríveis. Agora em 102.6, a nova versão de It's Alright, I Feel It, com DJ Marquis, Makoto e Vanessa Freeman.

Sunrise na Oxigênio à hora do Sunset, o produtor de Oslo, Dublin, com voz de Dana Williams. E agora, o português João Almeida Henriques grava como Sometimes Já, aqui com o novo EP, Sometimes, onde sampla Olhos Coloridos de Sandra de Sá neste Você Ri.

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Os Nightmares on Wax na versão de Adrian Sherwood e o Bliss. E agora o incrível álbum que esteve ontem em destaque nos Essenciais, Now More Than Ever, Brian Jackson com os Masters at Work e aqui Rich Medina, Winter in America.

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E estamos a concluir outra viagem na sessão da tarde da Oxigênio, aqui com uma das artistas fetiches cá na casa, a irlandesa Roisin Murphy, com a remistura de prosumer para Unputdownable. Estávamos em 2015. A noite de quarta-feira na Oxigênio tem interferências a partir das 9 com Thor Richardi. Às 10, mais um capítulo da saga Lost in Space com Capitão Lousada. Às 11, Jorge Caiado apresenta Uma Espécie de Azul. E a fechar a noite de quarta-feira na Rádio da Música para Respirar, A Cru Mais Baixo com Pressão Sonora. Eu estou de saída ao som de um dos DJs que entrevistámos na passada sexta-feira no Sunset Beat 2026, o britânico Abel, aqui com a remistura do amigo At Jazz. O apropriado Can't Let You Go. Bom serão de quarta-feira. Amanhã há outra viagem a partir das 4. Apareçam.

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1: Mike Myers confirma Austin Powers 4. A mais recente atualização sobre um potencial projeto surgiu no programa World Cup Watch Party e foi categórica. Quando o anfitrião Trevor Noah leu a pergunta de um fã sobre se haverá um Austin Powers 4, Mike Myers respondeu com um rápido e simples sim. Algumas horas antes, os fãs puderam matar saudades das personagens e do tom de comédia. Dirigido por Jay Roach, o mesmo realizador da trilogia de filmes, um novo anúncio publicitário para a empresa de telecomunicações e tecnologia Verizon trouxe de volta Mike Myers como Dr. Evil, acompanhado por Rob Lowe como o jovem número 2, Seth Green como Scott Evil e Mindy Sterling como assistente Frau Farbicina. Após ser nomeado para o Oscar de melhor ator por O Agente Secreto, a carreira norte-americana de Wagner Moura cresce ainda mais. O ator brasileiro está em negociações para se juntar à prequela de Ocean's Eleven, que tem Margot Robbie e Bradley Cooper como protagonistas, segundo a imprensa especializada dos Estados Unidos. A revista The Hollywood Reporter foi o único meio até agora a avançar que vai interpretar o vilão, porque a história do filme está a ser mantida em segredo. Com estreia já marcada para dia 25 de junho de 2027, Bradley Cooper também escreveu o argumento e será o realizador, com a rodagem prevista para arrancar no fim de julho em Paris.
2: I think we're trapped in here. We're sealed in.
3: What the hell is going on?
2: I don't know. But we are safe. We are in our home.
3: Oh my God.
2: It's not just us.
1: Por falar no ator brasileiro, entretanto a Netflix divulgou o trailer de A Última Casa, um thriller de ficção científica dirigido por Louis Leterrier, o mesmo de Mestres da Ilusão e de Velocidade Furiosa 10, onde Wagner Moura contracena com Greta Lee. Uma família vê-se subitamente aprisionada na própria casa. Sem saída, os quatro elementos têm agora de unir forças para sobreviver à escassez de recursos e à misteriosa ameaça que os mantém cativos, resume a apresentação oficial. Ainda com Riley Chung, Emma Ho, Noah Alexander Sosnowski e Gabriel Barbosa no elenco, a estreia na plataforma está marcada para o dia 7 de agosto.

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0: Acho que rolou, pá.
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1: Bem-vindos ao Lost in Space. Nos próximos minutos, o piloto de serviço é o Capitão Rosada e a turbulência que se vai fazer sentir é proveniente das pistas de dançar dos anos 70 e 80. Podem tirar os cintos e dançar.
2: No Lost in Space de hoje, viajamos até a Itália para conhecer Cristiano Maggioglio, uma das figuras mais singulares da música italiana. Compositor que conta na sua carreira com vários êxitos de artistas como Amanda Lear, Rafaela Carrá e Adriano Celentano, entre muitos outros. Paralelamente à escrita, desenvolveu uma carreira a solo marcada pelo humor, pela provocação e por uma estética assumidamente extravagante e teatral, tornando-se mais tarde também uma figura popular da televisão italiana. Com uma produção orientada para a pista de dança, o tema de hoje tornou-se um dos exemplos mais curiosos da sua discografia, cruzando disco, pop e a personalidade exuberante que viria a tornar-se a sua imagem de marca. Do álbum Sbucciami, lançado em 1979, deixo-vos Cristiano Maggioglio com

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Heróis no Ar. Todas as cores da música portuguesa na Oxigênio. Joyden é já um nome conhecido dos Sound Systems nacionais e para os mais atentos à Hora do Sol. MC, cantor e produtor, Joyden é também o fundador da editora de Lisboa, Huba Records, que nos trouxe o Roots Dub Consciente em diversas edições únicas. Num estilo próprio, Joyden cruza com talento e lirismo o Roots com o hip hop e o dancehall, tendo já sido destaque no Heróis no Ar com o seu disco 2050 ou em diversas colaborações com os Mystic Fire e Senhor do Bong. Hoje trazemos o seu mais recente EP, Time is a Hustle, onde a produção cuidada de Zaki Man e Joyden envolve o conteúdo consciente das letras numa vibe única das Caraíbas entre dancehall e o roots, onde com simplicidade e entrega incendeia as consciências com as suas letras certeiras. Lançado no início do ano, mas apontado ao verão e aos sound systems, subam o volume para Joyden e o seu Time is a Hustle, EP.

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Boa noite, sejam bem-vindos a uma espécie de Azul, o programa que vai para o ar desde 2018, todas as sextas-feiras à noite, aqui em 102.6 FM. Começamos com um olhar sobre o novo longa duração do alemão Arno. Ouvimos o tema Make Me Feel. Seguimos já com a reedição de Sounds From My Stereo. Disco de 2002, produzido por Aruba, pela Square Room Records. O meu nome é Jorge Caiado. Deixem-se ficar desse lado comigo.

Boa noite. Ouvimos lá atrás assistência para a reedição do álbum de 2001 do norte-americano Case Wu. Disco que na altura apenas teve uma edição em formato CD e agora sai finalmente

Twag Records, e agora refrescado para uma compilação pelas mãos da berlinense Sushi Tech Records, que inclui alguns dos muitos temas de Terry Francis que resistiram ao teste do tempo. Deixem-se ficar desse lado com Moving With Me, de Terry Francis e Harris. Até já.

emissão de hoje. Ainda em pano de fundo, escutamos Dust de Pascal Project para o terceiro disco da Etat Records. E até à meia-noite, deixo-vos com a reedição imperdível de Bosch, um dos maiores Holy Grails de Ricardo Villalobos, aqui com o seu alter ego Richard Waldstorff. Desejo a todos continuação de uma boa noite e um ótimo fim de semana. Estou de volta já na próxima sexta-feira, como ao costume, às 11 da noite. Fica bem.

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